Pois é, né? É, depois do Brasil sair, olha, coisa boa pro coração e a vida continua, irmão. E o sonho vai voltar, vai continuar.

0: conexão. Brasileira. O pessoal que mora na França e outras raízes culturais africanas da França, que o Brasil sempre teve uma ligação muito boa. Essa é o Sonho Voltou. E agora com a relativamente desconhecida Flávia Coelho, com o título Na Favela. Depois, a gente continua nessa... Brasil.
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Pois é, tamo aí. Relembrando os bons tempos, né? Aqui. Os bailes funk. Isso aí foram os primeiros, né? Com o Tim Maia e você e muito mais gente na pista, né?

0: Foi aí a banda Black Hill.
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0: Aquela coisa assim, não tem nada não, vamos pra frente. Aí, com muito astral que o verão ainda continua aqui na Alemanha vivo. E não vamos perder essa carona aí de curtir um bom astral, de jeito nenhum.
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0: Assim aqui, a gente não se acomoda.
1: 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Não, bota a cena.
0: Esse país tropical.
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0: Que a gente curte muito, não somente os brasileiros ou brasileiras. O mundo inteiro curte e respeita também. Cada vez está sendo mais respeitado. Da música sempre foi, né?
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0: já vai direto para Bahia. Você, Carlos, esquece da wunderschöne Stadt Bahia. Pois é, com ela demais aí, esse requebra de Simone.
1: Lá vem.

0: Pois é, tá no relembrando aí dos anos 70, imagina só, Lucas Chaves.
1: Meu Deus, Lady Beck do Piauí.
0: Mas é muito legal a gente poder tocar isso, né? Essa liberdade para relembrar. É assim que é a música brasileira, de todos os sentidos, de todas as cores,
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0: todos os gostos.
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0: Ah, so, wir haben noch knapp 20 Minuten von der Onda Tropical. 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
0: Então vamos lá, vamos pra frente aí, hein? Pra frente. Um título, acho que tem mais. Pra você eu guardei o amor. Pois é, do Nando Reis. É o Pop Rock aus Brasília. Schon einige Jahre her. Fernando.

Das war die Casa Ello. Und jetzt ganz andere Musikrichtung, aber so einen schönen Text para vocês aí no finalzinho do programa. Um astral, né? Assim. O cara que era dono de uma voz maravilhosa e também aquela energia, né? Essa música é assim também. Vamos lá. Procura essa energia aí para você.

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Até a próxima para vocês aí. Vamos curtir mais título e valeu. Até a próxima. Pra terminar, bem gostoso, assim, com uma coisa gostosa. É o nome da música, que é Açaí.